0: Okay. 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
1: Vamos a cantar todo junto, gracias. Okay. Vamos.
2: Ahora vamos a cantar todo.
1: Todo junto, por favor. Gracias, muchas gracias.